0: Na JBFM, Michael McDonald, I Heard It Through the Grapevine. Marina Lima, Francesa, Xadé, Smooth Operator. 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E o vídeo dessa semana é com Ana Vitória cantando o sucesso Fica no cover artístico do ano de 2017. Vai lá para você conferir, é no nosso canal no YouTube, Rádio JBFM. 99, ótima noite de sábado para você. E lembrando que é sábado, dia de celebration. A partir das 10 da noite é para você dançar aqui na JBFM com a produção e mixagem do DJ Flávio Wave. Celebration, daqui a pouquinho, às 10 da noite, de 10 à meia-noite. Celebration aqui na JBFM. A gente convida você para conferir, viu? 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
0: O Corpo de Bombeiros do Rio de Janeiro iniciou a distribuição de 23 novas ambulâncias para reforçar o atendimento pré-hospitalar em todo o estado. Os veículos fazem parte de um lote de 60 unidades adquiridas pelo governo do estado com recursos da taxa de incêndio. A frota vai atender municípios da capital, Baixada Fluminense, regiões metropolitana, serrana, dos lagos, norte, noroeste e sul do estado. Na cidade do Rio de Janeiro, as ambulâncias serão encaminhadas aos quartéis de Campinho, Copacabana, Ilha do Governador, Irajá, Gávea, Jacarepaguá, Penha e Realengo. A pista da Avenida Atlântica, junto ao calçadão em Copacabana, será interditada às 3 da madrugada deste domingo, entre a Rua Francisco Otaviano e a Rua Prado Júnior, para montagem das estruturas da corrida Desafio Petrobras. A prova será realizada na manhã deste domingo. Às 4 da madrugada, a interdição será da Avenida Vieira Souto, pista junto ao calçadão, entre o canal do Jardim de Alá e o Arpoador. Além da Rua Francisco Otaviano, lado direito da via, entre a Orla de Ipanema e a Avenida Nossa Senhora de Copacabana. Também haverá corrida de rua no Aterro do Flamengo e na Enseada de Botafogo, com a interdição da Avenida Infante Dom Henrique a partir das 3 da madrugada e da Avenida das Nações Unidas a partir das 6 da manhã. Próximo informativo às 10 horas. Outras notícias também no nosso site jb.fm.
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9: Olá, amigos da JBFM, fim de jogo aqui no MetLife Stadium. O Brasil ficou no empate em 1-1 com a seleção do Marrocos. Vinícius Júnior fez um golaço e garantiu o primeiro ponto no grupo C da competição. Agora a seleção volta a campo na próxima sexta-feira na Filadélfia para enfrentar a equipe do Haiti. O Brasil ficou devendo neste jogo aqui no MetLife Stadium em New Jersey, principalmente jogadores em que o torcedor depositava muita esperança, como Lucas Paquetá, Rafinha, destaque do Barcelona, e Igor Thiago, destaque na Premier League. Os três não tiveram boas atuações. O técnico Carlo Ancelotti tentou, mudou a equipe, fez as 5 substituições, mas nada deu certo. O Brasil fica no empate, segue invicto há 88 anos, sem perder numa estreia de Mundial. Era o jogo mais difícil do Grupo C, porém ficou apenas com 1 ponto. O Haiti é o próximo adversário. Eu sou o Fábio Azevedo e falo direto da Copa, aqui na JBFM, e desejo a você uma excelente noite.
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0: Nine Young Cannibals, She Drives Me Crazy, The Weeknd, Out of Time, Diana King, Say I Say a Little Prayer. Você está na JBFM 938, boa noite.
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0: Take the Cranberries, Ode to My Family. Você está na JBFM, falta um minuto para as 10.
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0: A seleção brasileira não passou do empate em 1-1 com Marrocos na partida de estreia na Copa do Mundo na noite deste sábado em Nova Jersey, nos Estados Unidos. Vinícius Júnior marcou o gol que garantiu a igualdade no marcador para o Brasil. O próximo confronto da seleção será contra o Haiti na próxima sexta-feira. Os haitianos estreiam ainda nesta noite na Copa, enfrentando a Escócia. Na madrugada deste domingo, a Austrália e Turquia se enfrentam em Vancouver, no Canadá, pelo Grupo D. O Detran deixou de exigir a prova de baliza nos exames práticos de direção realizados pelos candidatos à primeira habilitação. A medida que começou a valer neste sábado é uma adequação a uma resolução do Conselho Nacional de Trânsito. O restante do exame, realizado em percurso, segue sem alteração. Próximo informativo amanhã às 10 da manhã. Outras notícias também no nosso site jb.fm. Eu sou Kelly Muniz, obrigada pela sua companhia. Tenha uma excelente noite. Fique muito bem acompanhado aqui mesmo na JBFM com o Celebration, que já está pintando aqui na programação, na apresentação do Christian Ferraz e com produção e mixagens do DJ Flávio Wave. Fica aqui, a sua noite promete. Até a meia-noite, muita música boa para você dançar, para curtir a noite na JBFM. E a gente se fala amanhã a partir das 5 da tarde. Até lá.
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2: Oi, gente, noite maravilhosa de sábado pra você que já tá com a gente em 99,9 no rádio, mas também conectado pela internet no site jb.fm no nosso aplicativo. Abraço pra todo mundo que já se liga no Celebration, que tá só começando, com produção e mixagens do DJ Flávio Wave. Eu sou o Christian Ferraz, nós seguimos juntos até a meia-noite pra celebrar, pra fazer a festa com os clássicos dos anos 70, 80 e 90, para dançar daquele jeito que você gosta. Aproveita para recordar aqueles momentos bons que a gente sempre viveu ao som dessas músicas que rolam por aqui nesse clássico do rádio mundial. Vamos lá, tá começando o Celebration e na primeira hora tem The Emotions, Bee Gees, Alicia Bridges, Debbie Gibson, Donna Summer e para começar, uma viagem no tempo até 1981, Sister Sledge, All American Girls.
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0: Maravilhosa, Love's About to Change My Heart, essa de 1989, do mesmo ano, uma música que eu sou apaixonado, Sonia, Listen to Your Heart, foi bom demais, né? Mas calma, tem a segunda hora ainda e tem muita coisa boa pra rolar por aqui até a meia-noite, aguenta aí que a gente já volta.
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Diana King aqui no Celebration, na Say a Little Prayer, um clássico, né? 1997. Esse remix especialíssimo que você só curte aqui no Celebration JBFM. Ainda Donna Summer.

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1: De volta em 99,9 no rádio, no app, no site, na Alexa, na TV, para você ligado, sintonizado, conectado com a gente em qualquer lugar do planeta. Até a meia-noite, Celebration JBFM com produção e mixagens do DJ Flávio Wave. Eu sou o Christian Ferraz, sigo por aqui te fazendo companhia. Abraço para você que tá curtindo o Celebration de casa, relax, para dar um gás nessa noite de sábado, mas também muita gente já se deslocando para night, mas claro, ouvindo o Celebration, esse esquenta da noite de sábado, da madrugada de domingo, do fim de semana, repito, um clássico do rádio mundial que você curte aqui na JBFM. Vamos recomeçar. Vamos até 1990, The Farm, All Together Now.

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0: fechar o Celebration desta noite, I Know Corita, um clássico de 1981 na voz de Quincy Jones. Sky, Here's to You, de 1980, do mesmo ano, The Reddings com Remote Control. Para fechar o Celebration, só te lembrando o seguinte, você sabe, a edição de hoje vai estar disponível na segunda-feira lá no nosso podcast. É só acessar www.jb.fm/podcasts/celebration. Por lá você encontra todas as outras edições desse programaço para ouvir quando e onde quiser, para fazer a festa qualquer dia da semana, qualquer horário, é você que manda no Celebration. Bom, eu sou o Christian Ferraz, fico por aqui, temos um encontro marcado no sábado que vem, 10 da noite, em mais um Celebration com produção e mixagens do DJ Flávio Wave. Noite maravilhosa, bom fim de semana, até a próxima, valeu, tchau, tchau.
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0: 8. Bom dia.
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0: Titãs, pra dizer adeus, Coldplay Magic, 7h36, bom dia.
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2: 8:02, bom dia.
1: Dia 20 de junho, o Museu de Arte Moderna do Rio de Janeiro inaugura a mostra O Caneco é Nosso, individual do artista Freud. A instalação reúne réplicas da taça Gilles Rimet, refletindo sobre a trajetória dessa escultura que se tornou símbolo do futebol mundial e da cultura de massa. A mostra marca a inauguração do espaço Petrobras no primeiro pavimento do museu. Abertura 20 de junho, sábado, de 10 às 18 horas. Entrada gratuita.
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0: Kiss is on my list. Daryl Hall and John Oates na JBFM. Simple Minds, Mandela Day, Jack Johnson, Upside Down. 8h32, bom dia.
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5: Olá, tudo bem? O centro do Rio vai ganhar mais um residencial, desta vez na Rua da Quitanda, no endereço onde funcionou uma loja da Renner. O empreendimento terá 130 milhões de reais de valor geral de vendas, o VGV, e 344 estúdios. O projeto, assinado pela Feu Arquitetura, é o primeiro da mineira Canopus no centro e será erguido do zero. O condomínio terá área de lazer no rooftop, conveniências e segurança. Já a antiga loja da Renner será transformada em estande de vendas. Eu fico por aqui e até mais tarde.

0: Stunt, Great Romantic. Marisa Monte não vai embora. Foreigner Waiting for a Girl Like You. 9 horas. Bom dia.
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0: 9 horas, 2 minutos. A partir de agora e até o meio-dia, o melhor da música nacional num desfile de campeões de todos os tempos aqui da música popular brasileira. Começando com uma letra espetáculo. Se você ainda não prestou atenção na letra dessa música, preste. Para mim é uma das mais, se não a mais bonita, do Ivan Lins. Iluminados, música de 1987 do álbum Mãos. Começando muito bem o domingo.

0: Lulu Santos, o último romântico, um dos maiores sucessos da carreira de Lulu Santos, faz parte do terceiro álbum de estúdio, Tudo Azul, que chegou ao mercado em 1984. É uma música composta com Lulu em parceria com Antônio Cícero. JB do Brasil volta daqui a pouco, depois dos comerciais. 9h28, bom dia!
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0: O Jockey Clube Brasileiro recebe o Grande Prêmio Brasil numa edição histórica que celebra os 100 anos do Hipódromo da Gávea. Até o dia 16 de junho, além das corridas do Campeonato de Turf, o espaço promove feira gastronômica e uma programação infantil com turfinho, contação de histórias, oficinas de bola de sabão e muito mais. A entrada é gratuita. O Grande Prêmio Brasil acontece até a próxima terça-feira no Jockey Clube Brasileiro, na Gávea, do meio-dia às 8 da noite.
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0: JB do Brasil tá de volta, 9h31, agora com a música de 1975 do álbum Na Rua, Na Chuva, Na Fazenda. Hildon, As Dores do Mundo.

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1: JB do Brasil, 938, essa é a JBFM. Bom saber que você tá por aqui, tem muita música boa até o meio-dia, hein?

0: Música de 1981, Outras Palavras, com Caetano Veloso, do álbum Outras Palavras. Antes, Cazuza, O Nosso Amor a Gente Inventa, e Roberto Carlos, Não Vou Ficar. 10 horas, bom dia.
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0: A Prefeitura do Rio iniciou a implantação de uma ciclofaixa na Praia do Flamengo. São 2 quilômetros de via exclusiva para bicicletas junto ao canteiro central da via, a partir da altura da Rua Tucumã, seguindo depois pela Avenida Augusto Severo até a altura da Rua do Catete. Projeto elaborado pela Sete Rios está sendo executado pela Secretaria Municipal de Conservação e vai ligar as ciclovias do Aterro do Flamengo e as ciclofaixas do eixo Catete-Laranjeiras. As obras fazem parte de um programa mais amplo de mobilidade sustentável, prevendo a expansão da malha cicloviária em 50 quilômetros até 2028. O governo do estado decretou ponto facultativo parcial nas repartições públicas no próximo dia 24, uma quarta-feira, devido ao jogo da seleção brasileira contra a Escócia, às 19h pela Copa do Mundo. Segundo o decreto assinado pelo governador em exercício, Ricardo Couto, o expediente nos órgãos estaduais será normal no período da manhã, iniciando às 8 horas. À tarde, o fim do expediente será às 3 horas. A medida não altera o funcionamento dos serviços essenciais, como unidades de saúde das forças policiais e do Corpo de Bombeiros. Próximo informativo daqui a pouco às 11 horas. 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
0: 10 e 2, bom dia.
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0: JB. 10 horas, 3 minutos. Continuamos aqui com o JB do Brasil. Desfile com as melhores músicas nacionais de todos os tempos. Agora essa é de 1984. Do álbum Em Cartaz, Tunai, Frisson.

0: Ribeiro e João Baroni, Paralamas do Sucesso no JB do Brasil, do álbum Passo do Lui, de 1984, Meu Erro. É o JB do Brasil até o meio-dia com o melhor da música nacional desfilando para você. Uma parada rápida para os comerciais. Já já a gente está de volta. 10h29, bom dia.
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0: Javan, Lilás, música de 1984 do álbum Lilás. Antes, Jota Quest, Fácil, Léo Jaime, Charme do Mundo, 11:04, bom dia.
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0: Dois helicópteros caíram na manhã deste domingo no pátio de uma concessionária de automóveis no Recreio dos Bandeirantes, após colidirem no ar. Na queda, uma das aeronaves pegou fogo. O Corpo de Bombeiros informou que a guarnição foi acionada às 8 horas e 59 minutos para atender a ocorrência. Pelo menos 6 pessoas morreram. Segundo o Centro de Operações da Prefeitura, a pista lateral da Avenida das Américas está interditada no sentido Recreio, na altura da estação BRT Gilca Machado. Segundo as primeiras informações, uma das aeronaves teria decolado de Angra dos Reis com passageiros. Na outra, estaria apenas o piloto. O Detran deixou de exigir a prova de baliza

0: dos exames práticos de direção realizados pelos candidatos à primeira habilitação. A medida que começou a valer neste sábado é uma adequação a uma resolução do Conselho Nacional de Trânsito. O restante do exame realizado em percurso segue sem alteração. Próximo informativo, daqui a pouco, ao meio-dia. 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
3: Olá, amigos da JBFM, o dia 3 da Copa do Mundo, que foi o que marcou a estreia da seleção brasileira, que ficou no empate com o Marrocos em 1-1, terminou hoje, na madrugada, com a vitória da Austrália em cima da Turquia por 2-0. A seleção brasileira volta a campo na próxima sexta-feira na Filadélfia contra o Haiti, e há a expectativa de que o atacante Neymar possa finalmente estrear com a camisa do Brasil. Eu sou o Fábio Azevedo e volto direto da Copa, aqui na JBFM.
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0: Adriana Calcanhoto, do ano de 2000, Maresia, música do álbum Público. 11h32, parada rápida para os comerciais e reta final do JB do Brasil aqui na JBFM. Aproveite!
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0: 11h32, bom dia.
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0: Falei que era rapidinho, já estamos de volta para a reta final do JB do Brasil. 11h33, música de 1981, do álbum Saúde, Rita Lee, Mutante.

Faltam 19 minutos para o meio-dia. Você está ouvindo o JB do Brasil na sua reta final aqui na JBFM, o melhor da música nacional. Bom dia. Obrigado pela sua companhia.

0: encerrando o JB do Brasil. Você não soube me amar. Por aqui, Tim Maia, Senda, O Farol, Biquíni Cavadão, Vento, Ventania, ainda Marisa Monte, Skank, Baby Consuelo, Lenine, Rita Lee, Mutante. JB do Brasil, as melhores músicas nacionais para você. Estará de volta no domingo que vem, às 9. Domingo não, sábado também tem JB do Brasil. Sábado, às 9 da manhã, JB do Brasil, de 9 ao meio-dia.
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1: O inglês Lewis Hamilton, da Ferrari, venceu há pouco o Grande Prêmio da Catalunha-Barcelona de Fórmula 1. Esta é a primeira vitória do piloto multicampeão pela escuderia italiana. Completaram o pódio da prova os ingleses George Russell, da Mercedes, em segundo, e Lando Norris, da McLaren, em terceiro. O brasileiro Gabriel Bortoleto, da Audi, terminou a prova em 11º. Mais três linhas intermunicipais passam a utilizar neste domingo o terminal BRT Metropolitano Pedro Fernandes, na Avenida Brasil, junto ao Trevo das Margaridas, integrando municípios da Baixada ao centro da cidade do Rio. As linhas são a 526I partindo de Nilópolis, a 718I saindo de Nova Aurora e Belfor Roxo e a 441I a partir de Queimados. No terminal, os passageiros vão poder fazer a integração com o BRT Transbrasil utilizando o bilhete único Margaridas, pagando R$ 18,40 nas viagens de ida e volta. O valor inclui a tarifa do ônibus intermunicipal do BRT e do VLT, ou linhas municipais, num período de até 20 horas. Com esta terceira etapa da integração do transporte intermunicipal, 19 linhas já operam no terminal Margaridas. Próxima informativa, 1 hora. 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
1: 12:09.
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1: JBFM, agora 12:10 no Rio. Excelente tarde de domingo para você, 14 de junho de 2026. Eu sou a Jane Mello e te acompanho nesta tarde linda até às 5 da tarde.

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As melhores músicas você ouve aqui em 99,9 U2 Clássico. I Still Haven't Found What I'm Looking For. Take That. How Deep Is Your Love, Fernanda Abreu, Você Pra Mim, Kelly Clarkson, Breakaway. Agora meio-dia 29 no Rio. Excelente tarde de domingo. Muito obrigada pela sua companhia. É a vez do Jorge Versilo, a JB, Mona Lisa.

Esse foi o som da Sade aqui na JB Your Love Skin. Meio-dia e 46, e a gente segue com esse dueto marcante da música brasileira, interpretado com muita sensibilidade por Roberta Sá e Pedro Mariano. De Michael Sullivan e Paulo Massadas. Um sonho, dois, na JB.

0: Amor pra recomeçar. Na JB Frejá. Boa tarde, 1:06.
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0: O Centro de Investigação e Prevenção de Acidentes Aeronáuticos, CENIPA, emitiu uma nota informando que investigadores do 3º Serviço Nacional de Investigação e Prevenção de Acidentes Aeronáuticos foram acionados para realizar a ação inicial do local da queda de 2 helicópteros na manhã deste domingo no pátio de uma concessionária de veículos no Recreio dos Bandeirantes. Segundo o documento, o trabalho consiste na coleta e confirmação de dados, preservação de elementos, verificação inicial dos danos causados às aeronaves,

0: pelas aeronaves, além do levantamento de outras informações necessárias para a investigação. A nota informa que a matrícula dos helicópteros eram PP, que as matrículas, né, eram PP, MAC e PRDJJ. No acidente, 6 pessoas morreram, sendo os 2 pilotos e 4 passageiros de uma das aeronaves. Ainda não foram divulgados os nomes das vítimas. 4 jogos movimentam na tarde deste domingo a primeira rodada da fase de grupos da Copa do Mundo. Às 14h, a Alemanha enfrenta a estreante Curaçao em Houston, nos Estados Unidos, pelo Grupo E. Às 17h, Holanda e Japão jogam em Dallas, nos Estados Unidos, pelo Grupo F. Às 20h é a vez de Costa do Marfim e Equador, na Filadélfia, nos Estados Unidos, pelo Grupo E. Fechando o domingo, às 23h, a Suécia enfrenta a Tunísia em Monterrey, no México, pelo Grupo F. Próxima informativa às 14h. 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
4: Olá, tudo bem? A MRV está em clima de Copa do Mundo. Os clientes que visitarem as lojas durante o período promocional e entregarem a documentação para análise de crédito poderão participar de uma dinâmica de chute a gol e ganhar um brinde exclusivo. Além disso, a empresa promove uma ação nacional que vai sortear R$6.000 por semana em cartão presente virtual até o fim de julho. Para participar dos sorteios, os interessados devem agendar e realizar uma visita em um ponto de vendas da construtora. Eu fico por aqui e até amanhã.
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As melhores músicas nacionais e internacionais você ouve aqui em 99,9 Chicago, Your Inspiration. Queen, Radio Gaga, Lulu Santos, Tempos Modernos. De novo, Chicago? Não, a gente vai tocar agora este som aqui, ó, ó. Ah, agora sim. Ainda Queen, Radio Gaga, Lulu Santos, Vanessa Carlton, Steph Bishop. 1h42 no Rio tem Alan Parsons, I'm in the Sky.

0: Olha só, tarde de domingo, 14 de junho, aqui na JBFM, Talk Talk, o som It's My Life, 2:07.
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0: A Conlurb instalou nesta sexta-feira um ecoponto na comunidade do Parque União, no Complexo da Maré. A unidade fica na esquina da Avenida Brigadeiro Trompovski com a Rua Guanabara. Com este, já são 119 ecopontos instalados desde...

0: São instaladas contêineres de alta capacidade para o descarte de lixo, resíduos e resíduos. Após a instalação dos ecopontos, a Conlurb já contabiliza 28% a menos de lixo jogado nas ruas, o que corresponde a cerca de 2.200 toneladas diárias. O árbitro somali Omar Artan, que foi barrado pela imigração dos Estados Unidos e ficou de fora da Copa do Mundo de 2026, receberá o pagamento integral previsto pela FIFA para o trabalho no Mundial. De acordo com o Serviço de Imigração, o árbitro foi considerado inadmissível devido às preocupações com a verificação de antecedentes, sem dar mais detalhes. Considerado o melhor árbitro africano no ano passado, Artan seria o primeiro somali da história a atuar na Copa. A situação rendeu a ele um convite para apitar a Supercopa da Europa em agosto. Próxima informativa às 3 horas. 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
0: O Polo Itália, no Rio, no centro da cidade, está com a exposição Pintura Italiana Hoje, uma nova cena. A mostra apresenta trabalhos de 27 pintores italianos nascidos entre 1990 e os anos 2000. O público poderá conferir as obras até o dia 26 de setembro. A entrada é gratuita. O Polo Itália no Rio fica na Avenida Presidente Antônio Carlos, número 40. O espaço funciona de segunda a sexta, das 8 da manhã às 5 da tarde. E aos sábados, das 10 da manhã às 5 da tarde.
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0: Esse é aquele som que transmite a energia de uma noite perfeita para dançar. Um dos grandes clássicos da era disco. 1980. George Benson, Give Me The Night. 2h35.
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3: Olá, amigos da JBFM, já tem bola rolando neste dia 4 da Copa do Mundo, Alemanha e Curaçao. Daqui a pouquinho tem às 5 da tarde Holanda e Japão, o jogo da Alemanha válido pelo Grupo E e o da Holanda pelo Grupo F. Ainda tem mais dois jogos no dia de hoje. Costa do Marfim e Equador pelo Grupo E e também a seleção da Suécia enfrentando a equipe da Tunísia para fechar o dia 4 da Copa do Mundo. Eu sou o Fábio Azevedo e volto direto da Copa aqui na JBFM.

0: 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Essa é a JBFM. Stevie Wonder, Isn't She Lovely. Por aqui a Vanessa da Mata em parceria com Ben Harper, Johnny Hates Jazz, All Stewart, Maroon 5, Kid Abelha e Elton John. Boa tarde pra você, 3 e 4 no Rio.
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0: O governo do estado do Rio de Janeiro divulgou nota de pesar pelas 6 vítimas do acidente com 2 helicópteros na manhã deste domingo no Recreio dos Bandeirantes. O texto assinado pelo governador em exercício, o desembargador Ricardo Couto, manifesta solidariedade aos familiares e amigos das vítimas, além de informar que acompanha a atuação dos órgãos estaduais mobilizados, como o Corpo de Bombeiros e a Polícia Civil. No acidente, 6 pessoas morreram, sendo os 2 pilotos e 4 passageiros de uma aeronave. Nenhum apostador acertou as 6 dezenas do concurso 3018 da Mega Sena, sorteadas neste domingo. São elas 05, 06, 17, 27, 57 e 58. O prêmio da faixa principal subiu para 16 milhões de reais. Segundo a apuração da Caixa Econômica, o prêmio individual da Quina é de R$ 49.965,00 e o da Quadra, R$ 801,00, repetindo as dezenas sorteadas no concurso 3018 da Mega Sena. 05, 06, 17, 27, 57, 58. 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
0: O Centro de Operações da Prefeitura informa que foi parcialmente liberada a pista lateral da Avenida das Américas, no sentido Recreio dos Bandeirantes, na altura da estação BRT Gil Camachado. Uma faixa segue interditada para ações relacionadas à queda de 2 helicópteros na manhã deste domingo no pátio de uma concessionária de veículos. Segundo a Lanza, são boas as condições nos 2 sentidos da linha amarela. Próxima informativa às 4 horas. 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
0: 3 e 6.
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0: Natalie Bruglia, na JBFM Tour, Cidade Negra, Firmamento, Minute Work, It's a Mistake, 4 e 4.
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0: O cantor norte-americano Oliver Tyrnickel e o youtuber argentino Gaspar Prim, conhecido como Gaspi, são as duas vítimas do acidente envolvendo dois helicópteros na manhã deste domingo no Recreio dos Bandeirantes. Os dois eram passageiros de uma das aeronaves que também tinha a bordo o produtor musical Lucas Brito Chaves, o Lucas Frota, e o diretor de videoclipes argentino Lucas Vinhali, além do piloto Alexandre Souza. O piloto da outra aeronave era Charles Massignac. Os dois helicópteros colidiram no ar e caíram no pátio de uma concessionária de veículos. Uma delas pegou fogo. A Polícia Civil e o Cenipa abriram investigações sobre o acidente. A balança comercial do estado do Rio de Janeiro registrou um superávit de quase 12 bilhões de dólares nos primeiros 5 meses do ano. De acordo com o Ministério do Desenvolvimento, as exportações fluminenses somaram 22 bilhões de dólares, enquanto as importações ficaram em 10 bilhões. O principal motor dessa economia foi o petróleo, responsável por mais de 77% das vendas externas, seguido pelo setor de siderurgia. Entre os principais parceiros comerciais do estado no período estão a China, os Estados Unidos e a Coreia do Sul. Próxima informativa às 5 horas. 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
0: 4 e 6.
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JBFM, Full Guys, Lionel Richie, All Night Long. Agora, 4h31, este som que você vai ouvir agora fez um enorme sucesso nas rádios brasileiras nos anos 80 e ajudou a banda a conquistar um público além do rock latino tradicional. Santana, Hold On.

0: You Live, Devin Campbell, Can We Talk, ainda Bee Gees, More Than a Woman. Você está na JBFM, ótimo fim de tarde de domingo, 14 de junho de 2026. Bem-vinda, bem-vindo. Eu sou Kelly Muniz e te acompanho a partir de agora até as 10 da noite aqui em 99,9. 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
0: O presidente Luiz Inácio Lula da Silva embarca neste domingo para a França, onde participará da reunião da cúpula do G7 na terça-feira. Estão previstas reuniões de Lula com o presidente da França, Emmanuel Macron, com o secretário-geral da Interpol, Valdeci Urquiza, com a primeira-ministra do Japão, Sanae Takaishi, e com o presidente do Egito, Abdel Fattah el-Sisi. Há possibilidade de encontros fora da agenda com os líderes da Alemanha, Canadá, Itália e Reino Unido, além do presidente dos Estados Unidos, Donald Trump. A Alemanha goleou Curaçao por 6-1 na estreia das duas seleções na Copa do Mundo de 2026, nesta tarde em Houston, nos Estados Unidos. Na madrugada, a Austrália derrotou a Turquia por 2-0. Dentro de instantes, já começou inclusive, Holanda e Japão em Dallas, nos Estados Unidos, pelo Grupo F. Às 8 da noite, a vez de Costa do Marfim e Equador na Filadélfia, nos Estados Unidos, pelo Grupo E. E fechando domingo, às 11 da noite, a Suécia enfrenta a Tunísia em Monterrey, no México, pelo Grupo F. Próximo informativo às 6 horas. Outras notícias também no nosso site jb.fm.
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0: 5:05. 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
0: Duas faixas da rua Teixeira Soares na Praça da Bandeira estão interditadas para içamento de uma estrutura. Não há retenção no trecho, mas é preciso redobrar a atenção. São boas as condições nos dois sentidos da ponte Rio-Niterói, segundo a Ecovias Ponte. E de acordo com a Lanza, trânsito com boa movimentação nos dois sentidos da linha amarela.
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Heart, aí com Me, Legião Urbana, Monte Castelo, Tina Turner, I Don't Wanna Lose You. Você está na JBFM, agora são 5h34. 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
2: O influenciador Tiago Alcântara, o IAE Break, postou um vídeo nas redes sociais lamentando a morte do cantor Oliver Tree, de Lucas Frota e Gaspe, no acidente entre dois helicópteros na manhã deste domingo no Recreio dos Bandeirantes. Emocionado, ele explicou que estaria também voando, mas que não embarcou por conta de outros compromissos. Tiago contou no vídeo que Oliver veio ao Brasil para se conectar com os brasileiros por achar que a energia do povo é semelhante com a dele. E a E-Break diz que foi apresentado ao cantor pelo produtor Lucas Frota, que também morreu no acidente. O choque no ar e a posterior queda dos dois helicópteros provocou a morte de quatro passageiros e dois pilotos. O New York Knicks conquistou o título da Liga Profissional de Basquete dos Estados Unidos após 53 anos. A conquista veio no jogo 5 da melhor de 7, com uma vitória de 94 a 90 sobre o San Antonio Spurs neste sábado. Um dos principais jogadores da equipe, Jalen Brunson, foi o cestinha com 45 pontos e ainda foi eleito jogador mais valioso das finais. Próximo informativo às 7 horas, outras notícias também no nosso site. Acesse jb.fm.
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3: O Checkup Médico é grande aliado da sua saúde. Ele detecta ameaças silenciosas a tempo de detê-las. É o caso da doença periodontal. Esta inflamação da gengiva pode causar perda óssea e dos dentes. Ela também pode desencadear inflamações crônicas no corpo. A radiografia panorâmica das arcadas dentárias identifica essas alterações. Este importante exame faz parte das avaliações médicas feitas pelos clientes da MedRio Checkup. A MedRio é referência mundial em check-up médico. Eu sou Gilberto Ururaí e lembro você, saúde é prevenção, a forma mais elegante e inteligente de cuidar da saúde. Um abraço para você e até o nosso próximo encontro.
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0: There Nothing Can Come Between Us. Música e informação do seu jeito. 6h37, ótima noite.
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3: Olá, amigos da JBFM. A Alemanha voltou a golear por 7-1 em uma Copa do Mundo. A vítima dessa vez foi Curaçao, mas o resultado, aquele de 2014, se repetiu na Copa aqui nos Estados Unidos. Neste momento estão jogando Holanda e Japão. Mais duas partidas fecham o dia 4, que tem a seleção brasileira de folga. Volta aos trabalhos amanhã no fim do dia, visando a preparação para o jogo diante do Haiti na Filadélfia. Eu sou o Fábio Azevedo e falo direto da Copa, aqui na JBFM.

0: Tears for Fears, Everybody Wants to Rule the World. Lulu Santos avisa aos navegantes, Robbie Williams, Feel. 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
0: O DJ e produtor Lucas Frota, uma das vítimas do acidente envolvendo dois helicópteros na manhã deste domingo, no Recreio dos Bandeirantes, era filho da advogada Cristiane Frota e enteado do desembargador Elton Leme. Carioca Lucas começou a carreira musical aos 12 anos e há uma década estava radicado nos Estados Unidos. O produtor tem trabalhos em selos especializados em música eletrônica, além de ter se apresentado em casas noturnas nos Estados Unidos e na Europa. No dia 11 de abril, Lucas postou fotos em um estúdio com o cantor Oliver Tree, que também morreu na queda do helicóptero. No acidente, 6 pessoas morreram, sendo 4 passageiros de uma aeronave e os 2 pilotos. O Hemorrio realiza a partir desta segunda-feira a 4ª edição da campanha Rota Solidária, que oferece transporte gratuito para doadores de sangue. Até sexta-feira, os voluntários que comparecerem à sede do Instituto receberão o equivalente a 2 passagens para custear o deslocamento. Apoiam a iniciativa CEMOV, Rio Card Mais, Jaé, Metrô Rio e VLT Carioca. A Uber também disponibilizará cupons de desconto com o código DOAEMORRIO. Para doar é preciso ter entre 16 e 69 anos, pesar mais de 50 quilos e apresentar documento com foto. O Hemorrio funciona entre 7 da manhã e 6 da tarde na rua Frei Caneca, no centro. Outras informações pelo telefone 0800-282-0708. 0800-282-0708. Próximo informativo às 8 horas. Outras notícias também no nosso site jb.fm.
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0: Na JBFM Genesis, Follow You, Follow Me, José Feliciano, I Wanna Be Where You Are, John Mayer, Your Body's a Wonderland. 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
0: Trânsito congestionado nas pistas central e lateral da Avenida Ayrton Senna, no sentido linha amarela, a partir do acesso pela Avenida das Américas até a altura da Vila do Pan. Retenção na pista lateral, na altura da Gardênia Azul. São boas as condições na Avenida Ayrton Senna, no sentido Orla. Na Avenida Borges de Medeiros, trânsito lento a partir da Rua Mário Ribeiro em direção ao túnel Rebouças. E são boas as condições na via em direção ao Leblon.
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0: Missing, Sam Smith Kids Again, Sting, Fields of Gold.
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0: O Supremo Tribunal Federal agendou para terça-feira o prosseguimento da ação penal contra o ex-deputado federal Eduardo Bolsonaro, acusado de coação no curso do processo. A defesa do ex-parlamentar, feita pela Defensoria Pública da União, no entanto, pediu o adiamento da sessão, além da convocação de um ministro da segunda turma para completar o quórum. Com a saída do ministro Luiz Fux, a primeira turma tem um número par de membros, o que pode gerar impasses nas votações. O colegiado é formado por Alexandre de Moraes, Flávio Dino, Cristiano Zanin e Carmen Lúcia. Eduardo Bolsonaro não compareceu ao interrogatório por videoconferência e é julgado à revelia. Por isso, é representado por um defensor público. A previsão do Instituto Nacional de Meteorologia para a cidade do Rio de Janeiro nesta segunda-feira é de céu com muitas nuvens e chuva ao longo do dia. Possibilidade de pancadas e trovoadas isoladas a partir da tarde. Ventos fracos e temperaturas variando entre 20 e 24 graus. Próximo informativo às 9 horas. Outras notícias também no nosso site. 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
0: 8:03, boa noite.
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0: na JBFM, o som do Dino Vanelli, Hurts to Be in Love, Donald Fagan e D.Y. Titãs, Os Cegos do Castelo. Você está na JBFM, agora 8h39.
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0: She Lights, Try My Sides, Jojo, Too Little, Too Late, JBFM 8:59.
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0: O presidente dos Estados Unidos, Donald Trump, e o primeiro-ministro do Paquistão, Shehbaz Sharif, anunciaram na noite deste domingo que chegaram a um acordo com o Irã para encerrar a ofensiva entre os dois países. Na rede social X, o premier paquistanês publicou que os dois lados declararam o encerramento imediato e permanente de todas as operações militares, incluindo no Líbano. Segundo o texto, haverá uma cerimônia oficial de assinatura do tratado, marcada para o dia 19 na Suíça. Trump também fez uma postagem na rede dele, a Truth Social, afirmando que autorizou a remoção imediata dos bloqueios navais. A agência de notícias do governo do Irã, IRNA, também confirmou a informação do acordo de paz, replicando as mensagens de Trump e Sharif. A seleção brasileira masculina de vôlei venceu a Argentina por 3-2 de virada neste domingo, em partida válida pela primeira etapa da fase de classificação da Liga das Nações, no ginásio Nilson Nelson, em Brasília. Os argentinos venceram os dois primeiros sets, mas o Brasil reagiu, liderando, vencendo os três seguintes para fechar a partida e manter a invencibilidade. Depois de ter ganhado do Irã, Bélgica e Sérvia, a próxima etapa será na Eslovênia entre os dias 24 e 28 de junho. Além dos donos da casa, o Brasil também joga com Ucrânia, Itália e Canadá. Próximo informativo às 10 horas. Outras informações no nosso site jb.fm.
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